que ele corria milhares de quilómetros a pé, se não milhões, sozinho, desde as Pedras Lavradas, desde a nascente do rio Albuco, desde os Poços de Loriga, até à confluência da Ribeira do Piódão, todas estas bacias hidrográficas estavam debaixo do meu domínio, digamos assim. Andei sempre sozinho, tive diversas ameaças, resisti sempre, agredido nunca fui, procurei fazer o meu melhor. O meu temperamento era para aconselhar e não para levantar coima, como muito havia, e ainda hoje é uma corrupção autêntica. Os meus princípios era aconselhar, legalize, se dava numa transição, por exemplo, a construção de uma derivação de água, a colocação através do espaço aéreo, uma tovagem, esgotos, etc, etc. Aconselhava, se eu quero se legalizar, tudo bem. Está à altura e ensino como é que vai fazer. Mas se esse transgressor se punha em bicos de pés, como se costuma dizer, eu imediatamente tirava a caneta do bolso e escrevia.

0: 37 anos, tive um de atropelo, perseguições, pessoas para me tirarem o pão, ameaças físicas, mas resisti a tudo e cheguei ao fim. Como uma boa folha de serviço. E mais um.
1: Nesses anos do pré 25 de Abril, entre 56 e 74, você calcorreava as margens do rio a pé, sempre o que é que usava? Eu sei que vocês tinham um objeto de
0: uma espingarda.
1: Quais eram os objetos que você usava na altura para proteção e também para levar a comida?
0: Ah, eu não usei comida. Nunca usei comida, comida. Nós tínhamos, estava-nos distribuída uma espingarda, mas nunca a usávamos porque era muito pesada. Era impossível para andar a fazer 15, 20 quilómetros com uma touca no rastro lá fora. Usava uma pasta, só foi. E comia onde podia, nas casas apropriadas. Ainda andei algum tempo a cavalo, mas o cavalo era meu. Ainda andei uns anos. Mas o mais do tempo, desde 1976, 1975, 1976.

Nascente do Rio Alvor, que é a Cimento de Jora, e não na Fossa de Florida, que é a Cimento de Jora. Da Francesa. Mas lá o posto de rega. Agora não ninguém rega, já as águas vinham de lá, que era o João Francesa. O povo das quedas e o povo do meio. Portanto, é onde nasce a regadoria. Porque meia a Ribeira São Bento, com o verde na mão, ajudando o Rodrigo.

0: kurz mam powiedzieć, że w tym
1: a gente queria a cabeça variável e isso vai ser.

0: Era de noite e tumba, tumba, tumba a bater na porta. Eu? Nem mosca, a minha mãe nem mosca, também não falou. Quando foi de manhã cedo, opa. Então, o que é que se passou esta noite? Vieram a bater à porta do moinho. É tudo que sentiste, eu senti. É, parece-me que também lá vieram, mas não sei quem foi, não sei, não, depois não sei. Não, depois. Ah, ela também se...
1: Passaram as escadas.
0: Hã?
1: Os jeitos passaram as escadas.
0: Posso? Tu te acabas de dizer, hein?
2: Mas não abriram a porta, só bateram.
0: Só batiam à porta, bateram tumba, tumba, tumba na porta. Mas eu ainda era pequenito, a minha mãe também era uma chamada. Ninguém, a gente não falou, nem sabia a porta. É só eu de manhã cedo, disse, ó mãe, vocês não sentiram bater à porta? Tu também sentiste? Eu senti. Eles bateram aí à porta. Não sei como é que se passou.
2: As almas do outro mundo. Do outro mundo.
0: Eu sei o que é que se passou. Outra mãe, um meio.
2: Outra mãe.
0: Até o chão.
2: É para o pai. Já está aí.
0: Pessoas que. Está bom.
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0: inflação, eu quero mantê-la sob controle, até porque a inflação disparada é ruim para todo mundo. O governo olha, vê a demanda bombando demais, vê a inflação ficando salgada e diz assim, quer saber, eu não só vou parar de reduzir a taxa, como vou dar uma ligeira aumentada nessa taxa de novo. Oferecer um pouquinho o crédito de novo, porque aí eu dou uma retida de leve na demanda, não para esfriar demais a economia, não. Isso é a última coisa que o governo quer. Até porque ele depende da arrecadação de impostos, que depende do calor da economia. Mas só para dar aquela calibradinha de sintonia fina, uma ligeira esfriadinha para não superaquecer e redundar em inflação. Então, para o ano que vem, existe sim uma possibilidade de que o governo promova pequenas altas na taxa básica de juros com relação ao patamar que nós temos hoje. Uma disparada na taxa de juros. Professor, deve voltar o ano que vem aos 12,5% que a gente tinha no ano passado? Não creio nisso, não acredito. Mas pode sair dos 7,25% que a gente tem para 8,5%. Pagar um pouquinho melhor. Mas vou dizer, viu? Do ponto de vista das aplicações financeiras, não muda muito, não. As conservadoras continuarão pagando menos e aquelas mais dinâmicas, se bem utilizadas, continuarão pagando mais. Por isso, continua a recomendação. Vá aprender a investir dinheiro no Tesouro Direto, vá aprender a investir dinheiro em ações pela internet, porque sabendo fazer, você vai ganhar mais dinheiro sem correr riscos desnecessários.
1: Professor, e para a gente encerrar aqui o segundo bloco da versão ampliada do Na Ponta do Lápis, tem a mensagem da Annelice. Ela pergunta aqui, professor, por que você odeia tanto dívidas? E ela diz aqui que já deu para perceber que o senhor odeia dívidas.
2: Odeio.
1: Verdade. E ela pergunta, mas toda dívida é ruim? Não depende da circunstância de cada dívida?
0: Eu costumo brincar e dizer, vou repetir, né, Calil, que dívida ruim.

de às vezes chegar o momento, porque assim, a vida muda, uma série de fatores, chega um momento que você vai querer dormir.

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Love. Antes a gente ouviu a Marina Lima, Charme do Mundo. 4h38 em São Paulo, é tudo em sequência do ouvinte. São 2 horas direto de música, sem intervalos comerciais para você na programação.

que ocorria milhares de quilómetros a pé, se não milhões, sozinho, desde as pedras lavradas, desde a nascente do rio Albuco, desde os poços de Loriga, até à confluência da Ribeira do Piódão, todas estas bacias hidrográficas estavam debaixo do meu domínio, digamos assim. Andei sempre sozinho, tive diversas ameaças, resisti sempre, agredido nunca fui, procurei fazer o meu melhor. O meu temperamento era para aconselhar e não para levantar coimas, como muito havia, e ainda hoje é uma corrupção autêntica. Eu, os meus princípios era aconselhar, legalize, se dava numa transição, por exemplo, a construção de uma derivação de águas, a colocação através do espaço aéreo, uma tovagem, esgotos, etc, etc. Aconselhava, se eu quero se legalizar, tudo bem. Está à altura e ensino como é que vai fazer. Mas se esse transgressor se punha em bicos de pés, como se costuma dizer, eu imediatamente tirava a caneta do bolso e escrevia.

17 anos, tive de atropelos, perseguições, pessoas para me tirarem o pão, ameaças.

0: sempre o que é que usava. Eu sei que vocês tinham um objeto de
1: uma espingarda.
0: Quais eram os objetos que você usava na altura para proteção e também para levar a comida?
1: Ah, eu nunca usei comida. Nunca usei comida, comida. Nós tínhamos, estava-nos distribuída uma espingarda, mas nunca a usávamos porque era muito pesada. Era impossível para andar a fazer 15, 20 km com aquele canhão rastro lá fora. Usava uma pasta, só para feio. E comer, comia onde podia, nas casas apropriadas. Ainda andei algum tempo a cavalo, mas o cavalo era meu. Ainda andei uns anos. Mas o mais do tempo, desde 1976, 1975,

yourself from here. Na confluência da Ribeira do Quiota. Para ir para a montante. Para a montante. No grande. Nascente do Rio Alvô. Em São Jorge. E na Fossa de Lourinha, que vai ser. Da Francêmica. Lá o posto de regra, agora não ninguém rega, já as águas vinham de lá, que era o João Francelha, o João das Quedas e o João do Mês. Portanto, é a mão de Nassa, a regadoria. Também há a Ribeira São Bento, com o verde e a mão, a Jusante do Lourinho.

0: À porta, era de noite e tumba, tumba, tumba a bater na porta. Eu nem mosca, a minha mãe nem mosca, também não falou. Quando foi de manhã cedo, opa. Então, o que é que se passou esta noite? Vieram ir bater à porta do moinho. É tudo que sentiste, eu senti. É, parece-me que também lá vieram, mas não sei quem foi, não sei, não, depois, não sei, não, depois. Ela também se...
1: Passaram as escadas.
0: Hã?
1: Os jeitos passaram as escadas.
0: Fosse. Tu te acabas de dizer, hein?
2: Mas não, não abriram a porta, só bateram?
0: Só batiam à porta, bateram tumba, tumba, tumba na porta. Mas eu ainda era pequenito, a minha mãe também era uma chamada, mesmo ninguém, a gente não falou, nem sabia a porta. É só eu de manhã cedo, disse, oh mãe, vocês não sentiram bater à porta? Tu também sentiste? Eu senti. Elas bateram aí à porta. Não sei como é que se passou.
2: As almas do outro mundo. Do outro mundo.
0: Eu sei o que é que se passou. Outra mãe, um meio.
2: Era
0: de meio. É para o pai.
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